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0: Aqui estamos, senhoras e senhores.
1: Você está atrasado.
0: Muito bom dia, 8 horas, 11 minutos. Temperatura, não sei, estou recém abrindo aqui o meu aplicativo do telefone. Bom dia, Diego.
2: Bom dia, 13 graus, já te digo, linda.
0: É a mesma temperatura de ontem?
2: 13, sim. Sensação térmica de 17 graus.
0: Pois é.
2: Não creio igual.
0: Sensação de 17?
2: Sensação térmica de
0: 17. Pode ser tão alta a sensação assim. Tem até um pouquinho de vento, cara. Você está certo disso?
2: É o que disse acá, não?
0: Uhum. Sim. Bom. Parei que eu só estou ligando aqui o meu aplicativo.
2: Mira, dice que la máxima va a ser 23 grados. Yo creo que va a ser más.
0: 13 grados mesmo, cara. Fechou com a tua, Kit. 13 graus. Mesma temperatura de ontem, nesse exato momento. Eu lembro que eu mexi contigo por causa do número, né? E tu tinha um grau a menos, tu tinha 12. Aí eu fiquei com a tua temperatura.
2: Sim, já tinha 12.
0: É, e eu tinha 13.
2: Verdade.
0: Tô com 13, tu também tá com 13. E tem chuva pra amanhã, hein? Pô! Começa a chover amanhã e só...
2: Ah, não se amarra.
0: Só para sábado.
2: Ah, para um pouquinho.
0: Aí dá uma trégua no domingo e volta segunda. Credo, velho. É, aí depois nós vamos ter uns 8 dias sem chuva. Daqui a pouquinho a previsão completa do
2: 8 dias sem chuva, pero mira já. Mais chuva, mira.
0: Sim, mas é essa semana. Começa amanhã a chuva. Inclusive no Uruguai está dando.
2: Te dizendo assim, mano.
0: Sim, sim, sim.
2: Uruguaiana, mais de 200 pessoas auto-evacuadas.
0: É. O Rio Uruguai, ó. Transbordando. É. Bom, vamos trabalhar então. Martes, terça-feira. Eu tô com muita preguiça hoje. Não sei porquê. Passei ontem meio que encolhido. Eu passei com frio ontem à tarde.
2: Passou festejando, já era dia.
0: Ah, sem dúvida nenhuma. Eu passei na frente da tela acompanhando toda a repercussão. Ah, não queria te provocar, nem quero, mas...
2: Não,
0: aí é que tá. É justamente sobre isso que eu vou falar. As expectativas são as melhores possíveis para o povo da direita. Porque eu tava vendo as análises... dos comentaristas políticos, de todos os canais, eu não fico só baseado num, eu gosto de ouvir as opiniões diversas, né? A situação para o Superior Tribunal Federal para os próximos anos é crítica, né? Primeiro porque tem Gilmar Mendes que vai se aposentar. Ele, aquela bruxa dos 79, me esqueço sempre o nome dela, Carmen Lúcia. É, né? Carmen Lúcia?
2: Não, a bruxa dos 79 é... Dona Clotilde. Perdona.
0: É Carmen Lúcia, né?
2: Segui. No, no. Yo le digo, sí, a la mujer. No seas atrevido con la mujer.
0: Então tá. Pensa então, que atrevido, são três ministros que vão se aposentar, que são os mais terríveis, que precisam sair direto para cadeia. Eu acho até que eles não deveriam nem ter direito à aposentadoria. Bom, mas o Senado que está assumindo o ano que vem, meu Deus do céu. Desculpe que eu tô ruim da tosse hoje. Então, assim, ó, a direita, ela vai revolucionar, né? Ela vai ser difícil alguém bater os próximos 10 anos.
2: Lo bueno es que si llega a ganar el Flavio y hace cacaca, ustedes no pueden tirar la culpa a nadie, ¿no?
0: Oh, es verdade.
2: Se va mal, é responsabilidade 100% de vocês.
0: Tu tá coberto de razão.
2: Não,
0: claro que sim.
2: Para nada.
0: Claro que sim. Eu tenho uma capacidade que muitos não têm, e eu sempre disse isso aqui, de reconhecer.
3: É mentira sua.
2: É mentira dele, sim.
0: Não, não sei nada. Eu tenho, por exemplo, se. É,
2: se vai mal, é 100%.
0: Se o Flávio Bolsonaro esse me apronta, eu vou dizer. Na maior sinceridade
2: não,
0: aqui, não. Sem vergonha de dizer,
2: não,
0: cara...
2: Não, podes. Tenés que morir abraçado
0: não
2: com
0: pode,
2: ele. Tenés
0: cara.
2: Que morir
0: não, abraçado. Não, aí é que está o
2: não
0: erro.
2: Não podes fazer como hicieron com Jesus, que lo negaram. Tenés que morir abraçado na cruz com
0: ele. Aí é que está o erro das pessoas. Não, elas têm não. Que reconhecer os erros. Eu não vou carregar o fardo que não é meu.
2: Não. Tu lo metiste aí, tu... Não.
0: Eu, por exemplo, muitos brasileiros disseram assim, ó. Eu... Posso votar num Bolsonaro que eu não gosto, tenho nojo dele, mas eu não vou votar no Lula, entendeu? É o meu pensamento, eu jamais votaria no Lula. Eu voto em qualquer cachorro, mas eu não voto no Lula. E muitos pensam assim, entendeu? Então, não tem outro, vai ter que ser no Bolsonaro. Não tem nada melhor. Sim,
2: agora não hay outro.
0: Mas antes também não tinha. Por exemplo...
2: Não, antes havia outras opções. A gente tava muito polarizado.
0: Eu tinha uma simpatia com o Caiado, mas o Caiado não ia chegar. Então, o que eu posso fazer? Muitos devem ter pensado assim, tio, eu queria votar no Caiado. Mas o Caiado não vai chegar, então eu vou ter que votar em quem para derrubar o Lula? Vai ter que ser no Flávio? Né? Então, ontem eu postei no meu Facebook dois mapas aqui que eu achei bem interessante. Dois mapas. Um que se refere a divisão do mapa do Brasil em quem votou no Flávio e quem votou no Lula, que é a parte que a gente já comentou ontem aqui, né? A parte norte, nordeste do Brasil.
2: Sim, igual o que disse, não. Ah. Lula aí votou menos.
0: Como?
2: Tuvo menos voto aí nessas partes. Bueno, tuvo também menos voto em todo o Brasil.
0: Em todo o Brasil, exato. Aí eu peguei um outro mapa que foi postado, não fui eu que postei, mas aí eu juntei os dois mapas, que é o mapa do Bolsa Família. E aí a comparação fica muito interessante. Quanto que é o Bolsa Família, quanto representa o Bolsa Família no Rio Grande do Sul? 7,0%. E isso que é um dos mais altos, hein? Claro que ainda tem no Sudeste, que é 10,2%. Tem lá no Cuiabá, por exemplo, Roraima, que é 10,5%. E todos foram redutos do Flávio Bolsonaro. Agora vamos ver lá em cima, aonde o Lula ganhou. Norte, Nordeste, Piauí, Acre, Amazônia. Meu Deus do céu. 31,5% no Maranhão, Bolsa Família. Na Bahia, 23,6%.
2: Bueno, o que hacemos com essa gente? Dejamos que se muera de hambre?
0: Não, não, claro que não.
2: Vote.
0: Não, só estou fazendo uma comparação que esse pessoal vive do Bolsa Família. E eu sei porque eu conheci uma pessoa que me atendeu numa, eu não vou dizer o nome da farmácia, e essa pessoa veio da Bahia. E aí eu cheguei e eu vi pelo sotaque dela, não conhecia, eu digo, mas de onde que tu vem? Eu sou baiano, né? Olha que legal, o que tu veio fazer da Bahia, trabalhar numa farmácia aqui? Não, a gente faz, como é que é o nome? Intercâmbio? E eu digo, e como é que é lá? Ah, e lá, o melhor que tem lá é o calor, porque aqui é muito frio essa tua cidade. Tá, mas e por que tu não volta pra lá? Ah, adorei, aqui tem trabalho. Pronto, matou. Só ia ela falar isso. Aqui tem trabalho. Eu digo, como é que é lá? Ah, a pessoa não gosta de trabalhar lá, não. O que o pessoal faz? O pessoal fica na rede lá, na rede, na praia.
2: Ah, pode guiar-te, porque o que tem segundo vai ser assim.
0: Claro que não.
2: Pero é o que tu estás dizendo no micrófono, que todo mundo é vagabundo.
0: Claro, não, estou dizendo que todo mundo. Mas, por exemplo,
2: não me gusta assim.
0: Ela saiu de lá da Bahia e veio para o Sul. E assim a gente tem exemplos de muitos em todo o Brasil que saem do Norte, saem do Nordeste, porque querem o quê? Melhor qualidade de vida. Querem trabalhar, entendeu? Então é isso. Eu não tô... Não,
2: todo mundo sabe que é mais desarrollado esta parte cada país. Perfeito. Que é a parte de achada.
0: E por que
2: historicamente, assim,
0: com tanta praia, com tanta riqueza natural, será que não está na hora deles darem uma revolucionada lá no Norte e no Nordeste e começar a levar riquezas para lá e as coisas acontecer? Então, tá aí uma dica, né? Uma provocação. Mas o mapa é interessante.
2: A fábrica essa que abriu de autos é na Bahia.
0: Não é uma...
2: A fábrica da Bahia é em Bahia.
0: Sim, mas fechou.
2: Como que cerrou se vende uma quantidade de autos?
0: Não, parece que fechou.
2: Não, que vai ser.
0: Pesquisa aí. A última informação que eu tenho é que ia fechar. Se ou ia fechar ou já fechou. Era a informação que eu tinha. Maranhão, 31,5%.
2: Não fechou nenhuma fábrica no Brasil nem no mundo. Você ouviu no recente fechamento cancelado. Montadora, o que antes aconteceu na verdade foi uma destas três situações. Confusão com fábrica que fecharam no passado. Camaraci, Bahia, antiga fábrica Ford.
0: Ah, Ford.
2: Adiamento que siga a ser trabalhista, tá. Um coso de cancelamento de projetos no México.
0: No México, é.
2: Ah, sim, esse é o auto que mais se vende em Brasília, em Brasília.
0: Hoje em dia, impressionante. 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Muito bem, vamos abrir o programa então. 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
2: Você é na curva.
0: Um círculo. 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Vamos para a previsão do tempo, Diego?
2: Vamos lá, então.
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0: Deixa eu atualizar aqui. Começamos com 13. Continua 13 graus a temperatura. A máxima para hoje, 24. Opa, mas vai subir a temperatura hoje, meu amigo. 24 tá ótimo. Não tem chuva para hoje, mas tem para amanhã. Amanhã mínima de 14, máxima de 26, 36 milímetros de chuva. Não é pouca coisa, hein? Que hora começa a chuva amanhã?
2: Mañana, chache. Amanhã, chate. Amanhã, miércoles. Não pode ser.
0: Amanhã. Amanhã.
2: Eu não tenho chuva.
0: Pois é.
2: Miércoles, não. De noite, às 10, me diz acá.
0: Eu tenho a partir das 17 graus, 17 horas vem uma pancada. Madrugada, depois para. Ser. É, na verdade, eu não sei de onde que eles tiraram 30 milímetros.
2: Me dá de las 10 de la noche, sí. No, no sé si 30 kilómetros, pero de las 10 de la noche hasta las 3, 4 de la mañana puede ser que llueva.
0: Uy, ya más 36.
2: Va a llover seguro a medianoche. Va a
0: 36 milímetros, es mucha lluvia.
2: Ayer chispió.
0: Ontem, né?
2: De tarde,
0: é, sim. É, por causa da hora do frio aquele, como caiu a temperatura.
2: Não, pero o frio foi às 6.
0: E lembra que eu tinha...
2: No maior sol que começou a ser frio.
0: Tinha anunciado 0,7 milímetros ontem de manhã aqui, lembra?
2: Então você foi isso. Pero foi não aquilo. Creio que haja sido 0,7.
0: Bueno.
2: A penita, não pare.
0: Cueves, quinta-feira, mínima de 16, máxima de 27, com 9,6 milímetros. Isso para Cueves, quinta-feira, dia 8.
2: Cueves.
0: Viernes, sexta-feira, dia 9, 17 milímetros. Mínima de 14, máxima de 22 graus. É, a chuva vai andar rondando aí. Eu só tô impressionado com esses 36 milímetros para amanhã. Não sei de onde. Mas tá marcando aqui, né? Sábado, dia 10 de outubro. Mínima de 13, máxima de 21, com 4,6 milímetros. Imagina se vai somar tudo isso. 36, mais 9,6, mais 10, 46. Mais 17, 50 e pico. Não pode, rapaz. Em 4 dias vai chover quase 70 milímetros. Domingo, sem chuva, mínima de 11, máxima de 20. E depois, 12 de outubro, que é feriado, dia da criança, dia de Nossa Senhora Aparecida, mínima de 12, máxima de 19. É, praticamente não vai chover, mas aparece aqui 0,4. Uma instabilidade que poderá passar por perto aí na próxima segunda. E depois nós vamos ter, de martes 13 de outubro até o dia 20 de outubro, sem chuva. Vamos ver.
2: Uma semana, 7 dias inteiros.
0: Uma semana sem chuva. Vamos ver se se confirma, né?
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0: 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E por falar nisso, o dólar teve uma queda impressionante
2: também,
0: com o negócio das eleições, hein?
2: A menos de 5.
0: 5, exatamente. Ontem estava fechando em 5. E pelo que tu tá me dizendo aí, menos de 5.
2: 4,99.
0: Olha aí, já deu antes aí, ó. 4,99 dólar real. Tudo por causa das eleições, vejam vocês. Dólar na compra, 39,05. Em la venta, 41,45. Euro, 42,91 em la compra, 47,63 em la venta. Real, 7,05 em la compra, 8,7 em la venta. Repetindo.
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2: Fortaleció el real, debe haber subido el real diferencial peso. 4,99 ahora.
0: Muy bien. Vamos lá com as curiosidades do dia 6 de outubro na história. Estamos no 279º dia do ano. Faltam 86 dias para acabar 2026. Parece mentira, cara. A gente que todos os dias vai contando, vai fazendo essa contagem regressiva. 86 dias para acabar o ano. Menos de 3 meses. Lua na fase minguante, 18,08%. Oxe, tem um bicho aqui, Diego. Um bicho que eu vou fazer tu adivinhar aqui. Que ele não tem aqui na nossa... Eu acho que ele não existe aqui na nossa América do Sul. Não, ele não...
2: Não há, cara, não
0: existe. Não, é, não sei. Tem parecido com ele. Eu nunca vi esse bicho. Mas é o dia dele. E esse, se não me engano, tem uma história pra contar quando ele aparece... Ele, quando ele aparece nas residências lá dos Estados Unidos, lá dos americanos, porque ele é natural de lá, tem alguma coisa, é um aviso de alguma coisa. Eu vi uma matéria na TV sobre isso. Que bicho é esse? Começa com T. Tu vai acertar.
2: Com T?
0: É.
2: Eu te ia dizer que era uma ardilha, mas como assim?
0: Vocês, eu tô achando
2: ardilha,
0: que é o mesmo.
2: Como vocês dizem ardilha em português? A ver, dizia o bicho.
0: O bicho é texugo.
2: Ah, não sei qual é o texugo.
0: Mas ele tem uma história para contar.
2: Marmota. Texugo, marmota.
0: É quase, eu acho que ele é parente da marmota.
2: Texugo, assim, com X.
0: T-E-X-U-G-O. Texugo.
2: Mamífero.
0: Mas não é a marmota, não. Ou é?
2: Tejón. Tejón, em espanhol é um tejón. T Texugo, te juro, nunca.
0: Mas vi. Ele tem uma história pra contar quando ele aparece.
2: Superstição?
0: É, tem uma superstição sobre o Texugo. Alexa, faz tempo que tu não participa, Alexa. Vamos participar com a gente aí. Alexa, é, como é que eu vou perguntar pra ela? Vai tu aí. O que é o Texugo?
2: É...
0: Superstição.
2: Não?
0: Não
2: disse nada.
0: Alexa, existe uma superstição sobre o Texugo?
2: Para mim é a marmota que aparece para avisar que terminou o inverno, creio.
0: É a marmota. Tem razão. Tô confundindo.
2: Antes que vai vir a primavera.
0: Tá desligada. É a marmota.
2: É a marmota.
0: Então ela não tem nada a ver com o Texugo? Não é nem parecida?
2: É parecido, mas não é doido.
0: Então são primos, então, vai ver.
2: É a marmota que sale de avisar que
0: é a marmota. Inverno, eu lembrei agora, é a marmota. Hoje é o dia do circulista. Agora você pegou. Vou saber o que faz o circulista.
2: Círculo. Por isso ele trabalha no circo.
0: Não, não. Ele trabalha com círculos, mas não no circo. Circulista.
2: Ixi, a pergunta é isso.
0: Mas ela tá difícil.
2: Tá se trabalhando.
0: Alexa, o que faz o circulista?
3: Não sei como posso ajudar.
0: Tá ficando muito sem graça.
4: Não dá pra perguntar nada pra você.
0: Tá muito sem graça essa menina. Olha só, hoje é o dia de quem hoje?
2: De quem?
0: Do
2: prefeito.
0: Isso.
2: Prefeito. Como chama prefeito?
0: Um abraço aí para o Evandro Gutenbier.
2: 2 anos aí, hein?
0: Hã?
2: 2 anos de votação agora pro prefeito. 2 anos.
0: Sim, né? Sim. Agora... Bom, agora ele tem a deputada, braço direito dele.
2: Olha, deputado, ele vai mandar plata cima, como né? Louco. Deixar para cá.
0: Agora é que eu quero ver dinheiro, né? Não precisa de dinheiro. Só benfeitoria já resolve o problema.
2: Ah, pero, mande
0: é bem simples, é só resolver a questão da Santa Casa, do atendimento da Santa Casa, dos postos de saúde, que está, desde que eu fui vereador, e antes de eu ser vereador, já era complicado, continua sendo.
2: O tema da Caixa Uruguai, assim, no pleno centro.
0: Melhorou a estrutura? Melhorou a estrutura da Santa Casa. Melhorou o atendimento?
2: Só buraco.
0: Diz que não, dizem que não. Pronto-socorro melhorou? Não, sempre cheio de gente lá. Então quer dizer que alguma coisa... Não tá certo. Tem que melhorar. Alguma coisa errada não tá certa, que continua sempre a mesma coisa. Transporte público de Santana do Livramento.
2: Não, nunca doeu.
0: Uma porcaria. Tá? Não mudou desde a época que eu era vereador. Sempre a mesma briga. Ainda tem gente que me diz, tu tem que voltar a ser vereador. Pra quê?
2: Vamos volver.
0: Pra que voltar a ser vereador se quando eu fui não consegui?
2: Se chegamos a 10, voto aí.
0: Os que estão lá não conseguem. Então não adianta. É sempre os mesmos problemas de Santana do Livramento. O que mais tu quer saber?
2: Maria Tiririca, pior do que tá, não fica. Então,
0: se... Não fica porque ele saiu agora.
2: A gente do Ceará não sacou isso. Bueno, sim, venia roubando 4 eleições seguidas. Chegou a achar, não, aqui tu não te cria.
0: Hoje é o dia do tecnólogo. Um abraço a todos os tecnólogos. Hoje é o dia dos treinadores. Não interessa de quê. Pode ser futebol, de boxe, de... tudo. Treinador. Você é treinador, é o teu dia hoje. E hoje é o dia da geodiversidade. Geodiversidade.
2: Ele já sabe.
0: Tu não sabe o que é geodiversidade?
2: Não, mas imagino que sim, sim.
0: Hoje é o dia dos... Ah, que bacana isso aqui, Diego. Hoje é o dia dos amantes.
2: Opa, um saludo aí.
0: Do alho.
2: Ah, não sou muito de lá.
0: Amantes.
2: Pan de ajo, te gusta?
0: Do alho, gosto. Um churrasquinho, coisa boa, bonito. Hoje é o dia do macarrão noodle. Não sei o que é.
2: Não sei o que
0: é. Noodle, eu não sei o que é. Hoje é o dia da paralisia cerebral. Dia do chapeleiro maluco.
2: Chapeleiro!
0: Dia da semana da criança, exatamente. Semana da criança que culmina no dia 12, né? Dia da criança. Perfeito. Fatos que marcaram o dia de hoje, vamos lá. Dia Nacional do... Sabe o que tá dando aí? Vou te contar. Sábado eu tive esse problema com o meu WhatsApp.
2: El sábado, de tarde, de noite, eu tampouco...
0: Tá, eu vou te explicar o que é. Tu tem que esvaziar eliminar, um pouco... todas as vezes que tu entrou, ele vai acumulando, como se tu tivesse entrado no outro computador. Aí tu tem que tirar daqui.
2: Eliminar as conexões prévias.
0: Elimina as conexões, que aí tu consegue ligar de novo. Eu demorei pra descobrir isso.
2: Sim, sábado eu não pude limpar, tuve que ser...
0: Hoje é o dia do circulista, então. O santo do dia é o São Bruno da Colônia. A lua está na fase minguante. E em 1916 nasceu Ulisses Guimarães, político brasileiro. Ulisses Guimarães, ele morreu...
2: Um acidente, não morreu?
0: Ele morreu num navio, né?
2: Acho que morreu num acidente, mas não sei.
0: E aí ele nunca foi encontrado. Não sei bem o que aconteceu com Ulisses Guimarães. Alexa, como morreu Ulisses Guimarães?
3: Ulisses Guimarães faleceu em 12 de outubro de 1992 aos 76 anos de idade devido a acidente de helicóptero.
0: Ah, helicóptero. Não foi navio, desculpa.
2: Não era avião tampouco.
0: Tá, então, e hoje é o dia do nascimento
2: helicóptero,
0: dele.
2: Helicóptero, mandaram helicóptero. Cara.
0: Obrigado, essa obrigado.
2: Gente sabe.
0: Essa é a nossa audiência. Quando a gente está falando alguma coisa...
2: André, saludo, André.
0: Por isso que esse programa, a gente tem uma certa...
2: André, não, deve ser André.
0: Uma certa confiabilidade dele, porque André, se o apresentador...
2: Ligada na rádio.
0: Ou o co-apresentador fala um M, tem alguém que corrige. Então, vocês podem ter certeza que vocês
2: Andrea.
0: Nunca
2: Salud,
0: vão Andrea. Ficar... Eu estou falando, Diego. Que vocês nunca vão ficar mal informados, porque se a gente erra, sempre tem alguém que nos corrige, e isso é muito importante. A importância do ouvinte neste programa. Tem rádio que não dá mínima pro ouvinte.
4: Como você é burro.
0: Tem rádio. Tem rádio que a opinião do ouvinte não pode ser dita. É proibido porque pode ferir os valiosos apresentadores.
5: Mas é isso mesmo.
0: Ou
2: a opinião. Que a gente que tem medo da opinião de los demás.
0: Exatamente. Aqui nós não temos.
2: Há vários acá que eu censuraria facilmente.
0: 1927.
5: Deveria estar preso.
2: Claro que sim, presidente. Vários.
0: O cantor de jazz, primeiro filme falado da história, estreou em Nova York. Tu que é um...
2: Ah, não, não vi. Nem sei.
0: Adora assistir filmes.
2: Sei que é película, mas não.
0: Olha, viu? Cantor
2: nunca
0: de
2: vi,
0: jazz.
2: Nunca vi, cantor de jazz.
0: Mas também 1927.
2: Não.
0: Cresce. Quem merece? 1974, piloto brasileiro Emerson Fittipaldi. Como ele aparece aqui, né? Esse Fittipaldi, o que mais aparece.
2: Isso é história, tipo, isso é história.
0: Conquistou o bicampeonato mundial de Fórmula 1. 1995.
2: Hoje não há nenhum brasileiro correndo na Fórmula 1.
0: Tem, né? Tem um gurizão lá que está correndo, mas está sempre em décimo, décimo primeiro.
2: Bueno, o argentino sempre está último. O argentino vive chocado. Está complicado.
0: Não está fácil. Esse foi o nosso tempo da Fórmula 1. 1995.
2: Que, hablando de Fórmula 1, saiu um documental de Schumacher. El outro dia tu dijiste que. Tu que dijiste que ele estava cumprindo anos, foi?
0: Sim, era aniversário do Michael Schumacher.
2: Eu creio que al outro dia me parece que pusieron el documental dele.
0: Tu viu só? A gente fala aqui e repercute
2: 1994,
0: até nas redes sociais.
2: 1994, Michael Schumacher.
0: O pessoal nos ouve, né, Diego? O pessoal nos ouve. 1995, descoberto o primeiro planeta orbitando outro sol.
2: Barbaridade.
0: O 51 Pegasi B. Olha aí. 2010.
2: Aí vivem os amigos de Danúbio, no 51.
0: Fica.
2: Não, tô debochado.
0: Ainda vai acontecer, tu vai receber em casa, na tua cama.
6: Quem pensar diferente aqui vai entrar na porrada.
0: Ainda vai aparecer um ETzinho pra ti, tu vai ver. E aí tu vai dizer, tio louco, aquele tinha razão, cara. E eu fazendo... Aí vai ser tarde.
6: Será que ele cometeu esse crime?
0: Sabe aquele dedinho que o ETzinho tinha?
7: No, my name is ET Frontier.
2: Sim, me aguardo.
0: Lembra do dedinho dele?
2: Sim.
0: 2020. Ah,
8: para,
0: morre Ed Van Halen.
2: Que te quedou marcado esse dedo? Prendia a luz, agora tem uma linterna.
0: Essa eu não lembrava. Essa eu não lembrava. Era uma lanterninha.
2: ET from home.
0: Essa da luzinha, não...
2: Claro.
0: Que cor era a luzinha, tu lembra?
2: E, mira, como naquela época não havia de LED, deveria ser amarillo a luz, porque não tem... Sim, que outro color ia usar, não tem outro color.
0: 2020, morre Ed Van Halen, guitarrista, líder da banda The Rock, Van Halen, ou Van Halen, né? O certo é Van Halen.
2: Mas... Vamos a passar Van Halen, isso não me passaste.
0: Vamos passar, passei sim.
2: Não me passaste Van Halen.
0: Frase do dia, Camilo Castelo Branco. O amor é a primeira condição da felicidade do homem. Ó, forte, hein? Tu não dá valor a isso, mas o amor...
2: Ah, como não vou dar valor?
0: O amor é a primeira condição da felicidade do homem. É verdade, né? Se o homem não ama, não tem graça.
6: Olha o que existe, um disparate.
0: Não, não. Isso que eu falo, o homem não é só o homem masculino.
2: Disse amor,
0: mulher também.
2: É homem como
0: o homem.
2: Ser humano.
0: O amor do ser humano, claro. Eu diria que esse é o sentimento que difere, talvez, o homem dos outros animais. Não, não. Estão completamente enganados. Vou dar um exemplo do nosso fiel amigo, o cachorro. O amor que o cachorro tem por nós, seres
2: Hablando
0: humanos.
2: Um perro, recém mostraram um muchacho aí que ele sacou a pata na perra. Foi 5 anos de cárcel.
0: Pouco, é pouco. Ele parece bom. Tinha que tirar uma pata dele também, a mesma que ele tirou do cachorro.
2: Em Porto Alegre, aí, ele mandaram 5 anos para dentro.
0: Como tem gente ruim nesse mundo. Meu Deus.
2: Pobrecita, da perrita.
0: 8h40, vamos atender agora a nossa audiência, que para nós é muito importante.
2: Olha mensagens.
0: WhatsApp de Horizonte, +598-4622-4749.
2: Victor Hugo é o primeiro.
0: Tá bem, só que tem uma coisa, viu?
2: Que passou?
0: Não tá abrindo aqui.
2: Não tá abrindo.
0: Ah, abriu.
2: Ah, sim, parecia sim.
0: Abriu. Então vamos lá, Victor Hugo primeiro. Victor Hugo Vargas, poeta, escritor, jogador de futsal, isso nos anos...
2: Maratonista.
0: Anos 80, agora acho que ele não
2: historiador,
0: joga...
2: Historiador, filósofo.
0: Não joga nem pingue-pongue agora. Nem bolita, acho que ele joga agora.
2: Camina, sai a caminhar.
0: É, de vez em quando ele sai a caminhar.
2: Sabe?
0: Bueno. Peraí que eu não tô achando. Ah, achei.
2: Já abaixo, Letícia.
0: Achei.

0: construídas por você.
1: Opa, muito bem, Vitor Hugo.
0: Frase 5. Prefiro pessoas que digam as maiores barbaridades em minha casa, em minha cara, que aquelas que sorriem e lançam seu veneno nas minhas costas.
1: Ah, muito bem, Vitor Hugo.
2: Então tá decidido.
0: Frase 6. A democracia não é um sistema para garantir que os melhores sejam eleitos, mas para impedir que os ruins fiquem para sempre.
1: Não, para mim, ele é o mais votado. Ele é melhor, não é pior, que tenha mais voto, gana.
0: Vou repetir essa aqui, porque eu acho que ela é bem...
1: Mas é assim que funciona.
0: A democracia não é um sistema para garantir que os melhores sejam eleitos, mas para impedir que os ruins fiquem para sempre. É, é assim que funciona.
1: Eu
0: só repeti. Eu só repeti porque certos ouvintes não escutam. Apenas ouvem. E é bem diferente.
1: Não é o mesmo?
0: Não é.
1: Não é o mesmo, não.
0: Totalmente é diferente.
1: Não é o mesmo ver que mirar.
0: Exatamente, viu? Temos alguns lapsos de inteligência aqui neste programa. Fiquem tranquilos. Este sábado, 10 de outubro. O que, que tem aqui?
1: Sábado 10 de outubro.
0: É.
1: Não, mas isso não, não.
0: Isso não, isso aqui não, não, não. Isso aqui tem que pagar, amigo.
1: Te dije de Vitor Hugo para arriba.
0: Tem que pagar, amigo. Isso aqui tem que pagar. Não, não, não. Aqui o senhor não vai levar, não.
1: Segui para arriba.
0: Leti, la cantidad de cosas buenas que hay en tu vida dependen de tu capacidad para notar.
1: Muy bien, Leticia. Saludos al amigo Richard ahí.
0: Tu viu que interessante essa mensagem dela? Cabral. Cabral mandou áudio, Rafael.
1: Menos áudio que ayer.
0: É.
1: Você vê que já caçou o entusiasmo.
0: É, exatamente.
3: Bom dia, Danilo e Marcelo. Bom dia, Didito. Que tenha uma terça-feira maravilhosa. Um prestimoso programa cheio de informação e coisas coerentes. Um forte abraço a todos. Arriba, tricolor, Deus no comando sempre.
1: Coerência é o que mais falta nesse programa.
0: Não, tu tá enganado.
1: Não.
0: Coerência a gente tem aqui. Eu te aguento tanta coisa que tu fala.
1: Ah, mira que eu aguento.
0: Sou coerente em relação a ti.
1: Também. Mira que a gente diz, não me cala a boca.
0: Muy buenos días, ustedes dos. E a audiência, que tengan un excelente día. Fuerte abrazo. Albert Techera.
1: Albert, saludo, Albert.
0: O Albert é taxista e motorista de ônibus, né?
1: Chofer de ônibus, e rota.
0: E rota. Rota 77. Professora Márcia Morel.
1: Delícia,
0: bom dia.
1: Bom dia, Márcio.
0: Lula foi mais votado em Livramento. Sim, a gente sabe disso, Márcio.
1: Claro.
0: A gente sabe disso. Que tenés contra o Bolsa Família,
1: sim,
0: Danúbio?
1: Que tenés contra o Bolsa Família, Ducó?
0: Em Uruguai também existe algo similar. Não te escucho criticar isso.
1: Todo mundo aí.
0: Sabe por que eu não critico o Uruguai, Márcia? Porque eu não sei. O que eu não sei, eu não falo.
1: Aí em todo mundo isso.
0: Tem Bolsa Família no Uruguai, é?
1: Em todo lado.
0: É, então já, aí quando...
1: Inventaram. Em todo lado, sim, quando está nos Lula Estados Unidos, sai.
0: É. Quanto é que é o Bolsa Família no Uruguai?
1: Pá, não tenho ideia. Eu acho que é por hijo, não sei como.
0: Interessante, é bom saber fazer
1: nunca
0: comparação.
1: Cobrei. Poderiam dar um... Eu que defendo tanto Bolsa Família, poderiam mandar um Bolsa Família, não?
0: É. Depende do que... com certeza tem que saber.
1: Mirá o... que há muito uruguaio que trabalha desse lado, que tem papel brasileiro, que pide e cobra, sabe?
0: Eu sei disso. Isso eu sei.
1: Já, e depois vai e dice, e se hace el votante de derecha e el de família, não sei o quê. E são tremendos sinvergüenzas.
0: Como deve ter do outro lado também.
1: Também há, claro que há. Assim que há muita gente que não necessita e cobra.
0: Pois é. Fábio, bom dia, Danúbio. Avisa nosso amigo canhoto que o melhor é maior assistencialismo que existe. E geração de emprego, dignidade e emprego não é Bolsa Família. Esse programa ajuda, sim, quem realmente precisa.
1: Claro.
0: Mas em meio a isso, muito aproveitador,
1: claro,
0: usa
1: aí,
0: mesmo para compra de votos. Um povo só prospera com trabalho, com liberdade.
1: 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El otro día hubo una cantidad de gente que fue denunciada, incluso presa, comprando votos 2 días antes con plata en las medias, había. Y eso era plata viva, iba allá y la compra de votos va a haber toda la vida. Lamentablemente, ¿no? Yo creo que ese que te viene a pagar, te viene a comprar el voto, agarrarle la plata y votar en otro. El voto secreto. Quédate con el dinero y vota

0: otro. Claro, sí. Tienes que ser más vivo que él.
1: Isa, buen día, Isa. Buen día, Danubio. Diego, hoy es el día del tecnólogo. Va mi saludo para mi hija, Loren, que es tecnóloga. Entonces, con mucho orgullo. Isa, qué bacana, Isa.
0: Saludos, Isa. Pero abajo de Isa mandaron algo acá. Circulista, mandaron sobre circulista.
1: Ah, también sobre circulista. Lee para mí ahí que no
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1: Opa.
0: Enfocado en la formación de apostolado de los jóvenes.
1: Olha quem apareceu, nosso querido Paulo Calvete, soltaram ele de novo. Vamos para as eleições, tem que soltar, depois ele pode. Fala aí, Paulo Calvete, ó, roda, por favor. Tem coisa boa aí, coisa forte.
2: Bom dia, Danube, bom dia, Didito, meu esquerdista favorito. Duas coisas, assim, rapidinho. Primeiro, sobre as eleições. Tá. Não se iludam com esses loucos aí, porque eles não vão jamais querer que ganhe a direita, porque senão no outro dia... Um dia a gente assume, a gente, porque eu sou de direita, viu?
1: Sim.
2: É, pobre de direita, pior é rico de esquerda, mas tudo bem. E um dia a gente assume, outro dia tá todo mundo preso. É, então, não esqueçam que as urnas travaram por uma hora e pouco.
1: Foi.
2: O Flávio, com 64,8% de urnas apuradas, estava com 48,58%, uma diferença de 10 pontos do Lula, que estava com... não me lembro, mas ele estava com uma diferença de 10 pontos, de 7 a 10 pontos percentuais.
1: Sim.
2: E aí quando voltou a apuração, voltou quase encostado ali. Para mim, o Flávio era para ter ganho no primeiro turno, que não seria surpresa, mas tudo bem. Outra coisa, eu vou fazer como o seu Cabral, assim, porque no rádio é como na TV, nada se cria, tudo se copia.
1: É.
2: Então eu vou declarar um dos poemas mais antigos do
1: mundo. Aqui não se copia nesse programa, esse programa não é copiado. Esse
2: de autoria aqui. Desconhecida. Batatinha quando nasce se esparrama pelo chão. A menina que namora bota a mão no coração. Abraço a todos, meus amigos.
0: Abraço, Paulo Calvete. Acaba de chegar.
1: Até que um dia ele apareceu, rapaz.
0: Meu amigo apareceu.
1: Tem que botar o hino aquele. Aleluia. Aleluia. Aleluia. Que maravilha. Mas só para complementar o que o Paulo Calvete comentou, porque a gente não falou isso aqui. Que foi o travamento das urnas, e repercutiu muito nas redes sociais sobre o travamento das urnas.
0: Recém parou.
1: Mais de uma hora, era todo mundo em casa, mas foi, parou, e todo mundo lembrava. Na última eleição tinha acontecido isso em 2022, e parou mesmo. Depois nas redes sociais eu vi muita gente comentando, e quando voltou, voltaram quase empatados, uma diferença de 2 pontos, né? Então, realmente, Paulo, isso a gente esqueceu de comentar no programa hoje. Mas eu vou aproveitar, porque o Dr. Carlos Baiar Rodrigues, ele tem pouco tempo para estar conosco. E há muito tempo que a gente convida. Vai dar uma... Eu vou ver se vou. E aí hoje ele está aqui conosco. Dr. Baiar, que prazer tê-lo aqui, hein? Tira uma foto nossa aqui que eu quero postar.
3: Sacar foto. O prazer é meu de voltar aqui a essa rádio, com essas pessoas tão queridas que matutinamente faz parte já da minha rotina.
1: É.
3: Na minha casa, a tua rádio tem 100%.
1: Eu sei.
3: Eu
1: a dona Luísa é ouvinte assídua do programa,
3: ela,
1: dona
3: Luísa. Quando não posso, ela me conta as novidades.
1: Claro que sim, eu sei disso.
3: Mas é um prazer estar de volta aqui com vocês e estou à disposição para o que tu gostaria de falar.
1: Eu não vou entrar no âmbito político com o senhor. Vou entrar direto no... Porque eu quero aproveitar esses poucos minutos que o senhor vai ter conosco aqui. Porque o senhor andou viajando muito. O senhor andou participando de seminários, de congressos, que eu sei. E o mundo está cada vez mais revolucionado nessa parte, principalmente... parte da saúde, e essas canetas emagrecedoras, elas são um tema que vem enriquecendo aí redes sociais, programas de TV, entrevistas. O que que o senhor tem aprendido, o que que o senhor tem visto nesses últimos tempos aí com relação às canetas emagrecedoras, doutor, que o senhor é especialista nisso?
3: É uma situação muito complexa, viu?
1: Sim.
3: A caneta emagrecedora apareceu como um milagre para os gordos.
1: Exato.
3: Ela é uma alternativa. É mais uma ferramenta de tratamento para emagrecer. Inclusive, as pessoas pensam que ao comprar a caneta e se injetar, elas emagrecem. Completamente errado, porque tem que ser acompanhado de uma dieta hipocalórica, no qual ela faz com que tu tenha menos vontade de comer.
1: Uhum.
3: E se tu não faz uma dieta hipocalórica, tu corre o risco de fazer ingestas que evitam que tu tenha uma boa perda de peso.
1: Sim.
3: O que ocorre é que as pessoas, talvez 70% das pessoas que estejam usando canetas, não recebem orientações.
1: Claro.
3: Elas compram até de forma clandestina, que é um perigo para a saúde.
1: Olha aí.
3: Tu sabe que eu tenho uma... Hoje eu vejo na prática que todas as pessoas que estão comprando as canetas que são regulamentadas pela Anvisa, é muito raro ter parefeitos. E essas canetas clandestinas, elas trazem muito parefeitos com muita presença de pessoas que estão ingerindo e pararem em pronto-socorro com vários tipos de complicações. Sim. Por quê? Primeiro, porque tu não sabe a verdadeira droga que tu está utilizando. Isso em primeiro lugar.
1: Sim.
3: Então, o que ocorre também é que normalmente, ao tu usares as canetas, as pessoas acabam não comendo.
1: Sim.
3: E o não comer faz com que elas... Primeiro, porque o efeito da caneta não é... ele, quando faz o efeito, é porque tu tem que estar com o teu estômago cheio de alimento. Eu gosto muito de dar um exemplo do tipo de ação da caneta, que é assim. Tu vai numa churrascaria, pode ser sem nome, coisa nossa,
1: sim,
3: e tu come um espeto corrido.
1: Tá.
3: Tu, normalmente, depois que tu come um espeto corrido, tu vai para casa, é um domingo, comeu bastante, te deita, sesteia, 2 horas depois, fez a tua digestão, praticamente não tem mais conteúdo no estômago, tu acorda e tudo bem. Com a caneta, ela... O que ela faz? Ela diminui a velocidade de esvaziamento do estômago. A tua digestão é bem lenta. Tu praticamente em 24 horas tu não tirou todo o conteúdo alimentar que tu tem no teu estômago.
1: Esse é o segredo.
3: E por que que tu tens que comer? Porque à medida, mesmo que a digestão seja lenta, tu tá começando a esvaziar o estômago. E o fato de tu comer faz com que o estômago se mantenha sempre repleto de alimentos. E, consequentemente, isso não te dá vontade de comer. Tu imagina, tu come um espeto corrido daqui a 2 horas, tu chega tendo tomado a caneta e tu vai comer alguma coisa. Não consegue, porque normalmente tu não vai ter vontade de comer porque tu tá de estômago cheio ainda. Então, é muito importante que as pessoas façam dietas concomitantes. Não precisa ser com médico, pode ser com nutricionista, ou busca uma dieta que tenha pelo menos 5 ou 6 passos para tu de 3 em 3 horas comeres e manteres sempre teu estômago repleto de alimento. Para tu teres uma ideia, como isso é uma coisa assim extremamente até grave, no sentido que tu não observe que teu estômago está cheio, que hoje, se tu vais fazer uma cirurgia eletiva, os anestesistas estão exigindo 20 dias sem ter utilizado a caneta, porque aí eles têm a presença de um estômago vazio.
1: Olha isso.
3: Senão, esse estômago tem conteúdos que eles não conseguem muitas vezes quantificar, isso dificulta muito o mecanismo de anestesia dos pacientes. Se é numa urgência, vai ser feito até de barriga cheia.
1: Sim.
3: Mas eletivamente, devido a essa manutenção de alimentos dentro do estômago. Então, por isso, assim, ó, ao adquirir a caneta... E hoje nós temos canetas baratas que não precisam mais comprar clandestinamente. Eu, como médico, por que que eu me oponho a isso? Porque tu não tem uma Anvisa, que é um órgão muito sério, e que é de fiscalização do fármaco, se ele realmente ele é um fármaco que pode ser saudável para o indivíduo. Essas canetas a gente não sabe o que está se usando. Para tu teres uma ideia, está saindo a reta trutida. A reta trutida é um Mounjaro de geração mais avançada.
1: Sim.
3: Ele, em vez de ser um duplo análogo, ele é um trianálogo. Vai ser lançado no mundo a partir de julho do ano que vem. É pela própria Lilly que fez o Mounjaro. Está na fase 4, ainda na fase de determinação da experiência.
1: Tá.
3: O que que acontece? No Paraguai já tem retradutida.
1: Imagina.
3: Então, vocês imaginam, o fármaco original não foi lançado no mundo, já está sendo vendido alguma coisa similar no Paraguai. Então, por aí vocês vejam como é difícil a gente poder valorizar uma coisa dessas que a gente não sabe, principalmente a gente que cuida de saúde, o que que isso está provocando nas pessoas.
1: Qual o risco, doutor Baiar, da pessoa ir na farmácia, não sei se pode também, e comprar, eu quero uma caneta emagrecedora,
3: tá, primeiro, e tomar. Primeiro, no Brasil, tu não compra mais sem receita médica.
1: Ah, tá bem. Então, é isso que eu queria saber.
3: Por quê? Porque não é todas as pessoas que podem utilizá-las.
1: Perfeito.
3: Eu acho que as pessoas que têm problema de ordem digestiva são portadores de Helicobacter pylori, com úlceras gástricas, que têm uma gastrite erosiva muito avançada, que têm refluxo, não vai ser muito legal. Tu ficar com aquele estômago cheio de comida, uhum, que não está sendo digerido, e aquilo modifica o mecanismo fisiológico da digestão. Se tu tem uma doença diverticular adiantada, o trânsito intestinal não é o mesmo, as coisas vão ser diferentes.
1: Mas para quem não tem nada disso, a pessoa pode comum, ela tomar, só é obesa, ela pode...
3: Pode tomar, e ele é bom, assim, ó. Ele não tem muito mecanismo central. Algumas drogas que a gente usa para emagrecimento, eles têm um efeito de saciedade que mexe com o sistema nervoso central. Uhum. Onde as pessoas, muitas vezes, que têm problemas psiquiátricos ou problemas que têm problemas cardiovasculares, que essas drogas normalmente elas são um pouquinho, pode aumentar um pouquinho a pressão e elas são excitantes, uhum, a gente tem que ter cuidado. A caneta não tem ação central, com exceção do Monjaro, que como ele é um duplo análogo, ele tem uma substância que atua, que é um peptídeo intestinal, que atua no hipotálamo e dá um pouquinho de saciedade, além de dar essa saciedade digestiva. Qual é a diferença dos injetáveis para as outras drogas que a gente tem que utiliza? Como, por exemplo, a sibutramina, o alisdexanfetamina ou o Contrave, que é uma mistura de naltrexona com bupropiona. A diferença que tem é que os injetáveis, eles não têm ação central, eles só são de ação digestiva.
0: Não, hicieron una pregunta al doctor ahí.
1: Sim, mas é que a pergunta que fizeram...
0: É algo del susto aí, pero yo creo que...
1: Não é sobre as canetas, sim, mas tudo bem. É lá de Brasília, nossa ouvinte Ana está fazendo a pergunta, imagina.
0: Brasília.
1: A insulina glargina vai ser disponibilizada pelo SUS em Livramento? O senhor sabe quando
3: já
1: tem previsão?
3: Já alguns serviços, principalmente no Hospital da Criança Diabética em Porto Alegre, a glargina já está sendo liberada via governo federal. Aqui no Brasil, se tu mostra a necessidade de usar, comercialmente se chama Lantus ou Basaglara, tá, tu entra na justiça que tu mostra a necessidade, porque ela é uma insulina mais potente e dá menos hipoglicemia. Tu consegue, junto com uma ação judicial, tu ter acesso a essas insulinas. Tá. É a mesma coisa que está acontecendo. O Brasil está lançando um programa chamado Emagrecimento. Esse programa está sendo disponibilizado na Santa Casa. Nós estamos estudando a forma de começar. A direção da Santa Casa está vendo a viabilidade econômica. Uhum. É um programa que vai ter de emagrecimento de nível nacional. E daí, dentro desse programa, possivelmente, que o Lula vai fazer o que ele está prometendo, que é dar canetas grátis para a população.
1: Pois eu ia tocar nesse assunto.
3: Nesse momento... Está
1: suspensa?
3: Não. Nem tem as canetas para ser dada.
1: E nem teria tanta caneta para dar, né?
3: Não, eu acho que assim, ó, eu acho que vai ser direcionada dentro de um programa. Porque tu imagina tu botar a caneta à disposição e qualquer pessoa vai num posto de saúde e pede, eu quero tomar a caneta. As canetas que vão ser liberadas no governo, possivelmente, sejam essas novas canetas que são de semaglutida, que são uns análogos sintéticos em vez de ser biológicos. Em outras palavras, quando tu compra Ozempic ou Wegovy, que é uma semaglutida, a semaglutida é um análogo de GLP-1. É parecido com o Monjaro, só que ele é menos...
1: O senhor fala análogo toda hora, eu vou ter que lhe perguntar o que quer dizer isso.
3: É um tipo de ação...
1: Saber o que é análogo, doutor?
3: O análogo que faz uma estimulação de GLP-1, que é o que provoca essa ação de esvaziamento. Esse é o fármaco que produz essa diminuição de velocidade de esvaziamento do estômago.
1: Tá.
3: Então, assim, ó, hoje já foram lançadas, chama-se Ozive e o outro, me foge o nome nesse momento, assim, ó, Semavi.
1: Tá.
3: São análogos que são sintéticos, fabricados no Brasil e já tem 2 meses sendo comercializado. Em função do baixo preço, eles praticamente estão a metade dos outros, a não ser alguns desses medicamentos que têm muitas vezes promoção. Mas, originalmente, eles saem quase a metade do preço.
1: Sintético quer dizer o quê? Similar?
3: É biológico, é um outro tipo de fabricação. É uma fabricação similar ao biológico, mas com efeito, eu tenho utilizado e não vejo nenhuma diferença dos biológicos.
1: Mas, mesmo assim, precisa receita médica?
3: Sempre receita médica.
1: Sempre tem que ter receita médica.
3: Porque um fármaco que mal utilizado vai trazer problema. Para tu terem uma ideia, antigamente o fármaco que mais se usava em tratamentos para emagrecer eram as anfetaminas. As anfetaminas são diferentes dos injetáveis. Os injetáveis, eles têm ação sacietógena, eles te dão saciedade.
1: Sim.
3: As anfetaminas te inibiam o apetite, te tiravam o apetite, eram anorexinas. Foi proibida no Brasil, sendo que nos Estados Unidos as anfetaminas são vendidas até nem em farmácia, tem em supermercado, é livre. Aqui no Brasil foi proibido porque 70% das anfetaminas eram comercializadas no mercado negro, para os caminhoneiros usarem o rebite, para eles ficarem 3-4 dias sendo estimulados por esses fármacos, e eles não dormiam. Para as pessoas que utilizam à noite, tu vendia em boate, o camarada tomava 3-4 anfetaminas e entrava dançando pelo teto. Já, o cara já entrava, ele já dançava sem música, super estimulado. E junto com esses vendedores de drogas se vendia anfetamina. Foi proibida. O que, que aconteceu com isso? Penalizou os obesos, que era uma outra arma que a gente tinha. 70% dos gordos, eles comem por compulsão alimentar. Isso é um distúrbio de comportamento alimentar, uma falta de saciedade a nível do hipotálamo. Tem um centro da saciedade, tem um centro da fome. Então, muitas vezes, eles têm uma deficiência de leptina, de serotonina, e eles têm um baixo nível de saciedade. Esses medicamentos auxiliam na saciedade. E os anorexígenos, eles trabalhavam na área da fome. 30% das pessoas comem porque tem fome. Tem gente que tem fome, mas tem gente que tem vontade de comer por compulsão. O maior gatilho para compulsão alimentar é a ansiedade. O cara é ansioso, ele está ansioso, ele vai comer. Por quê? Porque ele se gratifica.
1: Claro.
3: O cara que bebe, ele vai lá e toma um esquisinho, até com o barulho do gelo já passou a vontade, já passou um pouco a ansiedade dele. E a pessoa que muitas vezes usa, fuma mais, tudo é um secundário a um estado de ansiedade. Então, esses medicamentos, quando forem serem utilizados, a gente tem que ter cuidado, porque até então, o medicamento que as pessoas que eram ansiosas e que têm compulsão alimentar faziam, era se gratificar através do fumo, através do álcool e através da comida. Sim. Se tu tira a comida, tem que ver, senão piora o estado de ansiedade. Muitas vezes a gente tem que associar. Os tratamentos para emagrecer, eles são complexos. Não é tu pegar e dizer, não come mais que tu vai emagrecer. Primeiro porque o gordo não consegue. A pessoa que é obesa, ela tem um distúrbio de comportamento alimentar que é inerente à vontade dele. Ele come um pouquinho de sem vergonha, mas antes de ser sem vergonha, é uma doença que tem que ser tratada. Hoje a grande discussão é que no momento que tu emagrece com as canetas, você não vai mais utilizá-las. A tendência mundial é que depois que tu emagrece com as canetas, tu não faça um desmame imediato. Tu fique tomando por mais tempo, talvez não com a mesma frequência. Essas canetas, antigamente, elas foram lançadas, tinha umas que eram com para uso diário. Hoje, a grande maioria, como o Monjaro, as semaglutidas, que é o Ozempic, o Egov, hoje a gente tem o Pozistra, que é o mesmo Egov, o mesmo Ozempic, só que por uma questão de co-marketing, a Novo Nordisk fez com a Eurofarma e lançou o Pozistra. Então, e o Extensor, que é também a mesma substância. Essas canetas, elas normalmente, elas são utilizadas e no momento que tu para de fazer a dieta, se tu tira, tu tem que examinar para ver se esse indivíduo já tem um controle sua saciedade. Por isso que ele tem que ser sempre acompanhado de uma redução alimentar. Se tu não come e imediatamente ao tu atingir teu peso, tu para de comer, tu vai comer o quê? Tu não vai saber manter. Então, assim, a nutricionista, o próprio médico endocrinologista que ele tem como base uma formação em nutrologia, ele indica que tipo de dieta deve ser feita para continuar o acompanhamento desse paciente. Hoje nós temos um índice bastante preocupante, isso é um dado da Organização Mundial de Obesidade, da IASO, que em 5 anos de follow-up, de avaliação, um paciente, entre que começa um regime, 70% dessas pessoas não terminam, não atinge o peso ideal. Então, em seguida, eles têm reganho de peso.
1: Qual é a média que dá para dizer assim que a pessoa já começa a sentir o resultado? Quantos meses? 2 meses? 3 meses?
3: Depende do que tu programas. Eu acho que eu tenho uma experiência meio pequena, 47 anos que eu faço tratamento para emagrecer. Quando tu faz as dietas muito radicais, o reganho de peso é quase que imediato, porque a pessoa não reeduca. Tu tem que acostumar o teu cérebro, o teu estômago a comer menos. Tu está acostumado a comer muito. Isso tu tem que passar por uma fase de adaptação. Essa fase, muitas vezes, tem que ser auxiliada por medicamentos que têm ação também, como sedativos para o sistema nervoso central e para a ansiedade.
1: Mas quando a pessoa começa a sentir assim que está emagrecendo, é isso que eu lhe pergunto, quanto, tá, é que ela,
3: eu vejo por segurança que uma margem é tu perder em torno de uma média de 3, 4 quilos por mês. Eu vejo que essas pessoas que emagrecem assim, eu tenho pacientes que perdem mais de 40 quilos em um ano e dois meses. Quando tu vê o aspecto físico, parece que ela nem fez regime. Ao passo que uma pessoa que passa por uma cirurgia bariátrica e perde essa quantidade de peso, infelizmente fica com cara de enfermo.
1: O que eu ia dizer?
3: Porque a cirurgia bariátrica ela tem uma ação desabsortiva, tu começa a perder muito nutrientes. Ao passo que tu fazendo uma dieta ponderada, uma dieta com reeducação,
1: vai encolhendo,
3: perdendo
1: mesmo
3: uma média menor de peso, tu não agride tanto e não tem esse mesmo mecanismo de tu deixar a pessoa mesmo com falta de alguns nutrientes básicos.
1: E essa pele que começa a sobrar?
3: Aí não adianta.
0: Só que operar.
3: A pele é elástica.
1: Sim.
3: Tu, para ficar muito gordo, a tua pele vai
1: espichar.
3: Vai espichar. Depois que tu emagrece, ela reduz e fica frouxa. Aí, duas coisas. Primeiro, porque eu acho que aí que entra a musculação. Hoje em dia, Eu muitas vezes, quando um paciente obeso, que tem uma baixa de autoestima, eu não digo, vai para a academia, a pessoa não se sente bem. É uma coisa agressiva, ela chega na academia, principalmente as mulheres, chega lá e vê aquelas guriazinhas todas malhadas, aquilo é uma coisa assim que...
1: Maravilhosa.
3: Eu confronto com a realidade dela, ela já fica... altera um pouco até a vontade. Sim. Porque ela vê que ela é uma pessoa muito, muito diferente. Mas eu acho assim, ó, que quando tu precisa fazer uma atividade física, que a atividade física ela é muito importante no emagrecimento, se tu, vamos supor que tu perde uma quantidade X por mês, se tu faz atividade física, que pode ser simplesmente caminhar, que é uma atividade que é calorigênica, tu queima calorias, ela é termogênica pelo fato de tu fazer atividade física. Claro. Essa pessoa, normalmente, ela perde 30% a mais do peso que ela perderia só fazendo dieta. E não comer não é saudável, e fazer atividade é uma coisa saudável. Por isso que eu estimulo que as pessoas, eu não digo que preciso imediatamente entrar em academia, mas tem que fazer uma atividade aeróbica. A academia, chega um momento que ela tem assim uma necessidade formal, porque aí a mulher já emagreceu 10, 12 quilos, está feliz, diminuiu 2 manequins, mas ela se olha no espelho e começa a ter uma nova realidade. Como eu estou ficando flácida.
1: Sim.
3: E estou ficando feia. Aí ela tem que ir para a academia.
1: Perfeito.
3: E na academia ela reúne duas situações que são interessantes. Além de tu fazer uma atividade aeróbica que continua auxiliando na tua perda de peso, tu faz musculação, que é uma atividade anaeróbica, que melhora o estado muscular teu, o músculo se desenvolve, isso diminui, retrai um pouquinho essa adiposidade que provocou a flacidez e modela a pessoa. E o que sobrar de pele, depois o doutor Marco Aurélio faz a
4: aí
3: sua plástica.
4: Ali, claro.
3: Aí tu vai procurar um plástico para fazer. Hoje tem situações corretivas provocadas pelos grandes emagrecimentos. Eu só vou te falar uma coisa assim, ó.
1: Sim.
3: Por que que a gente tem que fazer uma reeducação alimentar?
1: A
3: própria Organização Mundial de Obesidade tem um trabalho que ela durante 5 anos ela avalia os pacientes que ficaram magros. 70% volta a ficar gordo em menos de 5 anos.
1: Olha isso.
3: Esse reganho de peso é por falta de orientação.
1: Verdade.
3: O paciente obeso, ele é um doente crônico. Ele tem uma cabeça de gordo. E no momento que tu dá alta para ele, tu tem que ficar fazendo uma certa vigilância. Esporadicamente, ele te visita para ver como é que as coisas estão andando. Depois de ficar 1 ano, 2 anos mantendo peso, possivelmente ele já esteja curado da sua obesidade. Obesidade é uma doença muito severa. Hoje, enquanto as pessoas têm uma expectativa de vida de 82 anos, um paciente obeso não vive mais de 72 anos, porque eles estão cheios de comorbidades. A obesidade te provoca, em curto espaço de tempo, hipertensão, diabetes, dislipidemia, que seria um colesterol alto, que essa alteração lipídica faz com que tu comece a ter entupimento dos vasos pela presença de gordura. E é mais comum nas pessoas obesas. Então, tu não tem que tratar a obesidade só para ficar bonito. Tu tem que tratar a obesidade para ficar saudável.
1: É. E mesmo, longevidade.
3: E mesmo a tentativa de torná-la saudável, a gente tem que ter um certo controle e fazer as coisas de forma racional. O medo que eu tenho dessas canetas que são compradas clandestinamente, elas podem ter a sua efetividade, já tem análises que mostram que tem muita coisa que tu não sabe nem para que serve, que são colocadas, porque não tem controle, e o perigo que isso causa à saúde. Hoje, eu não incentivo que as pessoas, que muitas vezes, por ser um preço mais favorável, elas estavam comprando de maneira clandestina, porque nós temos hoje injetáveis com alta qualidade, esses sintéticos, que têm um preço mais ou menos similar a essas canetas que são compradas dessa forma.
1: Muito bem. Dr. Carlos Baiar Rodrigues já tocou umas 300 vezes aqui o celular do consultório dele, então o senhor está no consultório, o senhor viaja para Quaraí, para Dom Pedrito e para Rosário. E tô... mais a Santa Casa domingo.
3: É, não esquece assim, ó. eu, felizmente, eu tenho um consultório que é bastante procurado. Chego muitas vezes a ficar 2 meses sem ter horário e atendo uma média de 28 pacientes por dia, quer dizer que eu sou um escravo do meu consultório. Mas isso é uma coisa que me dá prazer, porque eu estou tentando gerir algo bom para as pessoas, que é melhor o seu estado de saúde. E eu, há muitos anos eu atendo aqui na Redondeza pela falta de endocrinologista. E eu tenho um serviço público que eu já deixo à disposição das pessoas que muitas vezes têm carências financeiras para procurar o que não tem um convênio, o que não possa ir num consultório médico particular, ou que tenha convênio. Na Santa Casa, eu tenho um serviço que é de endocrinologia, não é só para obesidade, que também se trata obesidade, porque faz parte da endocrinologia. Ela vai num postinho de saúde, pede uma referência, e hoje eu estou atendendo em torno de 14 cidades da Redondeza. São cidades que vêm a Livramento, porque não tem endocrinologista. A endocrinologia é uma das especialidades da medicina interna que menos está formando novos especialistas. Isso se deve pela dificuldade de tu encontrar serviços de residência médica. Não adianta tu fazer um curso de pós-graduação se tu não tem residência médica, então tu não é endocrinologista. Um curso de pós-graduação é um curso pós tua graduação na especialidade. Claro. Te dá conhecimento, mas não te capacita como especialista. Pelo menos legalmente não é um especialista. Tá. Então, a falta de endocrinologistas que fazem com que, através do SUS, busquem cidades onde tem um médico. Eu, inclusive, essa situação que eu exerço, de ter um ambulatório que eu atendo 240 consultas por mês, por isso que muitas vezes, pela equidade de tempo, eu uso até o domingo, que é um prazer estar domingo recebendo as pessoas, porque eu acho que no momento que tu está fazendo saúde, tu tem que sentir prazer no que tu está fazendo. Eu vejo que a medicina está um pouquinho desumanizada e não se valoriza esse aspecto afetivo que tu leva ao paciente das suas conquistas. Uhum. Que tu tem que estar junto, que é a satisfação do médico, é a cura. Perfeito. Então, isso não depende de dia, não depende de tempo. Então, normalmente, nessas consultas, eu recebo coisas que não é só para emagrecer. Mas estou à disposição. Nós não temos canetas para dar nesse serviço.
1: O Diego queria uma.
0: Ah, só lembra mais. Você tem algum exercício aí para sortear?
3: Não, mas para ti eu consigo.
0: Consegui, uma melhor que
3: tu faz propaganda no laboratório, eu vou mandar eles trazerem. Ele tem uma pochetezinha. Tem,
0: né?
1: Você viu?
0: E na papada, cada papada, cada mesmo.
3: Isso é porque ele não faz atividade física.
1: Um guri novo já com pochetezinha. Vou te contar.
3: Então, assim, tá bom. Obesidade é uma doença. A gente tem que tratá-la, mas tem que ter muito cuidado ao tratá-la. Certo. Que ela pode também trazer malefícios quando mal conduzida nos tratamentos para emagrecer.
1: Perfeito. Doutor, muito obrigado pela sua visita. Vê se venha mais vezes. Uma vez a cada 15 dias a gente já vai ficar bem feliz. Aí tem muito assunto para tratar.
3: Só, eu vou te explicar por que a dificuldade. Não é só porque assim, é que eu começo a atender 9 horas da manhã e antes eu passo no hospital para ver pacientes.
1: Sim.
3: E isso é uma coisa assim, que se eu começo a me atrasar muito,
1: verdade,
3: as pessoas reclamam. Sabe que é uma das dificuldades que eu tenho no meu consultório? Eu tenho um princípio que eu acho que as pessoas têm que sempre serem Tu tem que dar uma atenção a essas pessoas. E muitas vezes, telefono, vamos falar comigo. Não tem hora marcada, mas eu sempre tenho um tempo para falar com essas pessoas.
1: Claro.
3: Que muitas vezes tu despende minutos e tu consegue resolver o problema delas. É ruim. Eu atendo uma média de 400 pessoas por mês no meu consultório. São 400 pessoas que têm problemas de saúde. E que tu tem que estar à disposição. Então, o meu tempo muitas vezes fica restrito, que eu começo a ter dificuldade. Tu chega no meu consultório, está sempre cheio de gente. E é que muitas vezes estou atrasado. E até peço desculpa à minha clientela, que o atraso é para fazer o melhor por elas.
1: Exato.
3: Porque assim, no dia que ela espera, um dia ela é a pessoa que me procurou, que eu atendi mesmo por telefone, ou que não tinha hora, que eu me atrasei também por culpa dela, porque não é por culpa dela. É que saúde é uma coisa que não pode esperar. E a gente tem que estar sempre atento e tem que estar sempre disponível. Isso não é comércio. Isso é uma forma de tu levar a coisa mais importante para a vida, que é a saúde. E o médico, ele tem que estar sempre identificado que a coisa mais importante no paciente não são os números que ele arrecada. É tudo que ele provoca de bem-estar, porque a gratificação vem em dobro para o médico.
1: Perfeito. Obrigado, doutor. Nos vemos. Saúde, sucesso sempre.
3: Valeu.
1: Vamos à pausa rapidinho e a gente já retorna, porque tem muita mensagem para os ouvintes e tem as notícias que a gente vai apresentar para vocês dentro de instante. Já voltamos.

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0: 5, estamos de volta, é o Bom Dia Fronteira, Horizonte FM, La Que Más Suena, 6 de outubro, e a temperatura subindo, eu estava com 14 graus, vamos ver quanto é a temperatura, Rafael, atualizando, 15 graus é a temperatura nesse momento. Bom, tivemos aquele baita papo com o Dr. Baiar, então a gente ficou devendo uma série de mensagens para a nossa audiência, então antes... Dos nossos ouvintes.
1: Paulo Calvete para mim.
0: Eu parei no Paulo Calvete, né? Você tá ouvindo aí Rasputin? É isso, né? Não, Rasputin não.
1: Bonem,
0: sim, mas a música...
1: Rasputin é Rasputin a música.
0: Rasputin, por quê? O que, que tem em Bonem aí?
1: Bobby Farrell. 1949,
0: nasce Bobby Farrell. Em Aruba, Reino de los Países Bajos. Países Baixos é...
1: Holanda.
0: Holanda,
1: os,
0: né?
1: Não sei se
0: é, Holanda. Ele que... Já morreu, tia?
1: Morreu, sim.
0: É? Cantante
1: foi
0: de...
1: Foi o cantor de Bonnie M.
0: Sí, del incombustible grupo de música disco Bonnie M, instalado en Alemania y fascinado por el soul y baile. Cantó en diferentes grupos de laboratorio, creado por el productor alemán Frank Farian. Y ahí es que está el segredo, ¿no? O Frank Farian producía y a voz no era de Bonnie M. ¿Sabía disso?
1: No,
0: né?
1: No era la voz de él, ¿no?
0: No, era a voz de Bonnie M. Né? Y ahí, ¿sabe cuando él murió, tía? ¿Diz ahí o no?
1: Não? Não, não,
0: não. 2010, não, né?
1: Um infarto acabou com sua vida no ano 2010.
0: 2010 morreu. Tá aí. Bonnie M. Eu sou fã do Bonnie M. Essa que é a verdade.
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0: Os principais destaques do Buen Día Frontera nesta manhã: sites e aplicativos de apostas esportivas deixam de operar hoje no Brasil, viu? Quem tem um... Eu estava assistindo a CNN hoje pela manhã. Quem tem alguma sobrinha tem que resgatar. Não vai ficar sem.
1: El banco.
0: Sim, tem que ir no banco para resgatar. Renovação da Câmara dos Deputados chega a 35%. Bancada feminina da Câmara dos Deputados e no Senado será a maior da história. Pois é, hein, Diego Rafael? Isso eu queria comentar contigo. Porque o Partido dos Feministas nunca teve a possibilidade, a audácia de colocar tanta mulher na política. Você quer falar alguma coisa sobre isso?
1: Parece bem, perfeito. Não sei, eu estou de acordo contigo.
0: Alejandro está fazendo um vídeo aqui dos do nossos
1: favor,
0: estúdios.
1: Está
0: indo bem, Alejandro?
1: Salud, Alejandro.
0: Está indo bem?
3: Graças a Deus, bem.
0: Te peguei de surpresa? Faz parte. Vamos lá, então. O Montevideo Portal. Vai ter que ser bem rapidinho hoje a coisa, porque a gente...
1: Estamos bem atrasados.
0: São bem atrasados.
1: Tem que cumprir com os outros.
0: Contra lo que venga, semaforicida. Semaforicida. Tu já ouviu o que é isso?
1: Não, nunca havia escutado essa palavra.
0: De Maldonado, volvió a ser filmada. Agora quiso romper um foco em uma plaza. Vecinos gravaram a Maria Rosa frente a la calle Cisnes. Dias antes havia roto outra vez las señales de cruce de Avenida Luis y Mesino. Ou seja, não gosta de semáforo. Reventou com tudo.
1: La mujer rompe reiteradamente los semáforos y cruces de avenidas en Maldonado.
0: Que loucura. Vamos lá, então. Quem era jovem de 24 anos que morreu em Porto Alegre, companheiro é preso suspeito de feminicídio. Mulher encontrada morta na Serra Gaúcha, a polícia prende dois suspeitos e investiga o caso como feminicídio. Meu Deus do céu. Vamos com as mensagens, né? Vamos lá com as mensagens rapidinho.
1: Arriba de Paulo Calvete.
0: Paulo Calvete, nós paramos no Paulo Calvete. Então tá o Jorge Francisco aqui.
1: Que disse, Jorge, meu amigo?
0: Quero felicitar a Danúbio e a todos os escutas do programa que votaram na
1: Flávia. Isso foi já. Abaixo.
0: Sin nada.
1: Buen día, Danúbio.
0: Si pierden las elecciones, ¿van a aceptar la derrota?
1: Claro que no.
0: Claro que sí. Claro que sí. Yo falei na abertura do programa que eu aceitaría. E digo mais: se por acaso eu ficar sabendo algo a mais do que muita gente comenta com relação a Flávio Bolsonaro,
1: sí,
0: que ele teve contato com Vorcaro, que ele é um patife, que ele é um sem vergonha, eu sou o primeiro a chegar aqui e dizer: tu é um sem vergonha e eu não voto mais em ti. Eu vou dizer isso, mas eu não...
4: É mentira sua.
0: É, não é? Não... Você acha que é mentira? Então espera pra ver.
4: É uma coisa desnecessária.
0: La tarjeta... A ver, helicóptero, bom dia, ligada na rádio, Andrea. Creio que acá seria el Mides que dan tarjetas. Vale gas com desconto.
1: Mides, claro, sim.
0: La tarjeta seria para hacer compras en ciertos lugares. Sí, Alejandro, incluso, tú que viajas ahí.
1: Hay una polémica con la tarjeta, ¿te acordás? Sí. Ahora van a dar plata y no tarjeta. Antes era una tarjeta que con esa tarjeta compras los comercios.
0: ¿Cuál es el valor de Bolsa Familia en Uruguay, Alejandro?
1: Tengo una idea.
5: Uy, mucho más
0: que en Brasil.
5: Que en Brasil, sí. El plan Equidad, que se llama. Y el plan Gas. Compras el gas, imagínate, 400 pesos.
0: Toma. Aí, ó. Chegou com a resposta o rapaz aqui,
1: ó. Eu não tenho ideia.
0: Chegou com a resposta o rapaz aqui, ó. Bueno, antigamente não existia Bolsa Família, nem em Brasil, nem em Uruguai. E padres criavam, a vezes, mais de 5 filhos trabalhando. E não andavam pedindo puerta a puerta.
1: Tampouco existia preservativo.
0: Nem esperando por os políticos. Hoje só esperam por a ajuda do governo. Se oferece trabalho, ponem mil excusas e depois andam dizendo que não há trabalho.
1: Bárbaro.
0: Trabalho há, mas a gente escoge. Depois se quejam que não, que os estrangeiros que chegam a nosso país progressam. Progressam porque trabalham.
1: Está enojada, Juana.
0: Não, mas é verdade isso, cara.
5: Vos sabés, dijo algo que es cierto,
0: Diego.
5: Dieguito. Ayer fui a hacer una entrevista con una vecina allá en Cerro del Estado. En el año 94, una mujer llegaba a tener de 10 a 14 hijos. Cerro del Estado, ¿qué
0: decir? Claro que sí, claro que sí. Bueno, Diego, gerente do Xangai, é que a gente está atrasado nas mensagens, então o Diego e eu vamos, ó, acelerando aqui para ficar em dia com vocês. 9h31, olha atenção, hein, Xangai Free Shop, gostaríamos de deixar um abraço a vocês, a todos os ouvintes da rádio, é o Diego, pelo jeito, o gerente do Xangai Free Shop, é ouvinte do nosso programa, né? 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Diego, gerente, tá aí, Diego.
1: Com esse nome, só não vou ser gerente.
0: Sucesso, Diego, sucesso. Agora é a vez do Ernesto Guedes. O problema não é os benefícios do povo. O problema é super salário de políticos.
1: Também, estou de acordo.
0: Benefícios, corrupção, mordida, desvio, licitação, empregados fantasma, auxílio político, auxílio eleitoral. E eu concordo contigo,
1: Ernesto. Em Uruguai, um senador, um deputado ganha por dia um sueldo mínimo. O que te parece?
0: Agora vai melhorar. Vão sair do BRICS, taxar o PIX, terminar com a isenção de imposto até R$5.000. Estados Unidos regulamentar comércio de mineração, aqui romper com China, compra da maioria do agro brasileiro, Rússia, compartilhar tecnologia de fertilizantes e diesel. Só o começo será que vai melhorar. E agora, vai virar Venezuela mesmo? Só que eu emendei tudo que o Ernesto Guedes falou também.
6: Mas esse cara tá mentindo descaradamente.
0: Vitor Hugo, fiquei com nojo do Lula, de sua atitude e desrespeito.
1: Que isso, Lula, ora?
0: Falta de patriotismo, ofendendo o maior símbolo da nossa nação, enrolando a bandeira como se fosse um pano qualquer.
1: Vitor Hugo, não seja bobo.
0: E depois jogou no chão. Foi vergonhoso. Atitude grotesca, banalizou, falta de cultura. Aquilo foi motivo de voz de prisão.
1: Acá está o vídeo, punido, le dá o fotógrafo, a bandeira.
0: Conforme consta na Constituição, com
1: por
0: tais
1: favor,
0: atos.
1: Por favor, Vitor Hugo, viste como te enganam? Pronto. Fácil, Vitor Hugo.
0: Falei de todo mundo.
1: Facilmente enganável, Vitor Hugo.
0: Cansei,
1: por isso votas mal, Vitor Hugo.
0: 9h33, vamos a mais uma pausa.
1: Vamos na pausa, a ver, quero que cante esse.
0: Mais um pouquinho de Bon AM pra vocês aí, já voltamos.
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0: E olha que é novo, hein?
1: A ver.
0: Diante daqueles que a gente sempre fala, 70, 80 anos, só 44 anos, cara.
1: Joven.
0: É. Ele nasceu em 1982. E faz parte, fez parte do grupo entre 2013 e 2021. Quer dizer, não é uma banda antiga e com uma sonoridade interessante, ó. Arcade Fire.
1: Tudo bem. Mensagem de Jorge Francisco.
0: Tu não pode ler uma vez na vida, pelo menos?
1: Já que oh, eu sou sonoplasta, já te
0: dije. Ah, então tá bem.
1: Me gusta que leia o mensagem de Jorge Francisco porque nos acerca.
0: Eu leio, então? Flavio habló sobre tres puntos en su conferencia después del resultado.
1: A ver.
0: Uno fue el récord de asesinatos de mujeres para un partido que nunca se interesó por el asunto del feminismo y que tenga tantos jóvenes y mujeres en sus filas. Punto para felicitar sinceramente. Olha a pessoa inteligente, cara.
1: Por isso
0: olha...
1: eu não leio o mensagem.
0: Não, não, deixa eu terminar.
2: É uma coisa desnecessária.
0: Deixa eu terminar. E para criticar del PT, caras viejas, pouca renovação e discurso anclado en el passado.
2: Olha, é uma coisa tão absurda.
0: Eu abri este programa hoje, o Alejandro está aqui.
2: O companheiro.
0: O nosso parceiro veio aqui acompanhar o programa ao vivo aqui. O que, que eu falei na abertura deste programa hoje e o senhor me contestou, seu Diego Rafael, que quer ver, que duvida, eu disse que se eu estou errado, eu reconheço o meu erro.
2: O cara quer acreditar nisso, é louco.
0: O que eu não sou, e tá me faltando termo, eu não costumo adotar bandido. Então, isso que o Jorge Francisco aqui falou, eu quero dar os parabéns pra ele, porque não é de hoje que eu elogio esse esquerdista. E eu sempre digo pra ti, não sei porquê...
3: Isso aí que você disse é tudo burrice.
0: Mas o Jorge Francisco... Eu sou simpático a ele. Ele é o tipo do esquerdista que é consciente...
4: Traidor, pirata, ateu e maconheiro.
0: E que faz comentários muito interessantes. Jorge Francisco, tu tá de parabéns. É esse tipo de pessoas lúcidas que nós precisamos.
4: Pirata, isso eu nunca fui.
0: Eu até acredito que o Jorge Francisco vai acabar um dia dizendo assim, olha...
1: Traidor, Jorge Francisco, traidor.
0: Olha aí, viu? Viu? Vocês
1: Ernesto
0: viram?
1: Guedes.
0: Vocês viram? Tá pedindo ajuda pro Ernesto Guedes? Vai pedir ajuda pro outro aquele também, o do 14 lá, o teu parente?
1: Meu amigo, Carlos Pérez tá desaparecido, Carlos Pérez. Vino outro dia.
2: Por favor, me ajuda. Mira,
0: ninguém mais vai te ajudar.
1: Mas hoje joga a seleção uruguaia.
0: Ninguém mais vai te ajudar, Larápio.
1: Às 10 joga o Uruguai.
0: Ele tá mudando de assunto, pessoas. Vocês perceberam? Pará,
1: que estou falando um tema sério, muchacho. E o Uruguai vai jogar com medias rosadas, Danúbio.
0: Opa, por quê?
1: Uruguay va a jugar con medias rosadas por el mes de la sensibilización de la lucha contra el cáncer de mama.
0: Exactamente, octubre rosa.
1: Todo es celeste y medias rosadas.
0: Octubre rosa, exactamente.
1: No sé qué hora jugó en las 10, ¿a qué hora se perdió?
0: No estoy sabiendo, cara. No estoy sabiendo.
1: Si encontramos un partido.
0: Bueno. Como hoje o programa tá bem estranho, mas de qualquer maneira com muita audiência, a gente quer agradecer. Oh, olha, eu fui falar dele e apareceu.
1: Mira o que ele disse, tem razão.
0: Ai, ai, tu quer ler?
1: Vou ler, porque esse é de los nuestros. Ah. Carlos Pérez dice, buen día, lucidez es el que menos tengo en ese programa.
0: Fue, ¿eh?
1: Entró. Muy bien, Carlos Pérez, te apoyo, Carlos.
0: Mas tú ouve, ¿no? ¿Eh? Mas tú ouve, ¿no? ¿Eh? ¿Por qué tú no troca de estación?
1: No,
0: não deixa passar.
1: Ele, né? ele trabalha, eu te digo, ele trabalha no meio de comunicação, não é?
0: Trabalha no meio de comunicação, numa, como é que se diz, é numa emissora, não é emissora, é uma... É um canal no YouTube.
1: Isso mesmo.
0: Canal no YouTube. E, aliás, com muito boa imagem.
1: TV da Fronteira. Um abraço para Carlos Pérez e a gente de TV.
0: Eu acompanhei algumas transmissões de vocês, Carlos Pérez, e estão de parabéns, hein? A qualidade da transmissão, excelente. Muito boa.
1: Hoje tem. Que aí, oi, Carlos Pérez. A ver, que aí, oi.
0: Viu? E a gente faz propaganda dos outros ainda,
1: cara. Ah, mas é amigo da casa. Ele mandar um saludo para nós hoje na transmissão. O
0: que, que vocês vão transmitir hoje?
1: Peñarol contra Sarandí. Muito bem.
0: Pronto. Tá aí, ó. Se tu não mandar um abraço...
1: A las 8.
0: Pra mim, tu não precisa mandar. Mas se tu não mandar um abraço pro Diego, que é esquerdista, que nem tu, canhoto, eu vou cobrar aqui neste programa. Porque aqui a gente tem abertura pra todo mundo. A gente fala da concorrência, que a gente não tem medo da concorrência, porque a gente sabe que a concorrência nunca vai chegar até a nossa... Entendeu? Porque
5: ninguém faz. Isso é um disparate.
0: Ninguém faz o que a gente faz.
2: Então, parabéns!
0: Quando a gente não tem medo da concorrência, a gente pode falar nela. Agora, quem não fala em nós é porque tem medo de nós.
1: É verdade, tem razão, Danúbio. Muito bem, Danúbio. Até posto.
0: Muito bem. As últimas de hoje, vamos ver o G1 RS. Tá muito feio o G1 RS hoje, tá falando só notícia ruim.

0: Vamos abrir a CNN.
1: Sim, desde o domingo só notícia ruim, né?
0: Depende, né? Deixa eu abrir a CNN aqui, vamos ver o que está rolando. Partidos do Centrão preparam negociações sobre apoio no segundo turno. Flávio acelera apoios e Lula recalcula estratégia para segundo turno. Isso que o Jorge Francisco falou agora há pouco, olha, muita lucidez por conta do Jorge Francisco. PL rejeita acordão e defende impeachment de Alexandre de Moraes e Flávio Dino. Ala do STF vê Alcolumbre enfraquecido e com chance baixa de se reeleger. E Trump ordena execução por fuzilamento de autor de ataque em base nos Estados Unidos. São as últimas aqui.
1: E um brasileiro foi preso no domingo na votação nos Estados Unidos porque estava vestido de ICE. Não viste essa notícia?
0: Sim, vi ontem à noite. Ele se vestiu para o quê?
1: Não sei qual foi a intenção do tipo. Não.
0: Eu vou te dizer então.
1: A ver, contame.
0: Porque como foi 70% a abstenção nos Estados Unidos, sim, dos 200 e poucos mil...
1: Mario Pedro.
0: 200 e poucos mil votantes é a maior...
1: O maior colégio fora do Brasil.
0: Exatamente. Aí o que esse cara fez? Esse cara quis amedrontar os brasileiros para que eles não votassem.
1: Havia um comentário de que a gente tinha medo.
0: Foi isso.
1: Bueno, e o único que terminou preso foi ele. Né?
0: Uhum. E acabou sendo preso só ele.
1: Que Deus, que Deus.
0: Rússia diz que nenhum caso de peste foi detectado após morte de cientista que tu tinha comentado hoje comigo, Diego. Que é que estamos falando
1: dije.
0: Aí?
1: Não.
0: Ah, não, tu falou do...
1: Eu te havia dito que o outro dia eu havia leído algo de que havia outro surto de coronavírus.
0: Isso, foi isso que tu falou. Desculpa, então.
1: Pero leí por arriba nomás, não sei que tanto.
0: Autor de ataque em voo tinha aeroporto de Israel como alvo, diz a autoridade.
1: Bárbaro.
0: Agora, que sorte, né? Eu não sei se tinha sido programado, mas além do piloto e copiloto, que eram os tripulantes do avião, ainda tinha mais dois que estavam viajando. Dois pilotos que iam na viagem, que iam no voo.
1: Que foi um deles que agarrou.
0: Exato. Mas para te ver a coincidência, né?
1: Terminou com o voo.
0: Eles iam,
1: Deus,
0: iam como passageiros.
1: Sim, iba.
0: E foi o que salvou o voo, porque senão ia ser
1: por sorte,
0: um...
1: Por sorte, estavam aí.
0: Bueno, eu acho que é isso que eu tinha aqui para o momento. Nós estamos devendo um bloco ainda? Será que dá tempo?
1: Não, já nós vamos. Já.
0: São todos?
1: Já, agora toquei o último
0: vídeo. Então deixa eu fazer um agradecimento aos nossos patrocinadores no dia de hoje.
1: Mira o que disse Teresita. Olha, eu escutei pouco hoje, estive afuera.
0: Por que, Teresita?
1: Tá, por dizer que estava atendendo a roupa, disse isso. Porque tinha medo que chova. Tchau,
0: pois
1: tchau.
0: É. Vamos falar sobre isso então. Porque nós temos previsão de chuva para amanhã. Amanhã, 7 de outubro. Eu atualizei agora aqui, a temperatura está em 17 graus, vai a 24 hoje, vai ser um dia bonito hoje à tarde. Mas para amanhã, a mínima de 14 e olha, 26 graus para amanhã. Só que eu e o Diego tivemos dificuldade de ver a que hora começa a chuva. E eu estou atualizando nesse momento e não aparece chuva, pelo menos até a parte da tarde amanhã.
1: Meteorólogo advierte a 6 departamentos por muita chuva e um dia de tormentas.
0: Pois é.
1: Entre as zonas afetadas, o experto adelantou que durante... Uma jornada, Montevideo será impactado por um sistema de tormentas.
0: Claro, mas é mais para o sul.
1: É mais para allá. Vamos ver se encontramos os departamentos.
0: Só que pelo meu aplicativo...
1: Mirá cá, igual. Ah. Os maiores montes estarão no este do país. E em Artigas, Cerro Largo, Ribeira, 33 e Rocha, diz ele.
0: Pois é, mas para mim não aparece.
1: Miércoles 7, jueves 8 e sábado 9. Esses seriam os dias.
0: Diego, a única chuva que eu tenho para amanhã é a partir das 5 da tarde e é só 0,6 milímetros.
1: Por la noite, Pei.
0: De noite, vamos ver se tem... Ah, sim.
1: A partir da meia da noite seria a chuva.
0: Exatamente. A partir das 9 da noite já aparece 3 milímetros. Às 10 da noite, 7 milímetros.
1: Entraria madrugada dentro.
0: Perfeito. É isso aí. Então, chuva mesmo,
1: ele
0: já
1: é miércoles para jueves.
0: É a partir das 8 da noite. E desmejora lá pelas 5 da tarde, já começa a ficar nublado, mas a chuva mesmo é para de noite amanhã, tá bom? Se preparem. Também não é grande coisa, né? É chuva. Não está anunciando aqui tormenta nem nada. Mas como hoje em dia a gente tem que estar preparado para tudo, né? Bueno, e aí viernes, sexta-feira 9, mínima de 14, máxima de 22, com 17 milímetros.
1: Vai voler a chuva por la tarde, minha cara.
0: Não é pouca chuva, não. Sábado, 4,6 milímetros, mínima de 13, máxima de 21. Nossa amiga Teresita, que está sempre acompanhando e pedindo para a gente falar do tempo. Então, a desmejora a partir da noite, amanhã, e aí nós vamos ter uns 2-3 dias de instabilidade.
1: Disse tá, Teresita que lavou 2 máquinas de roupa já.
0: É.
1: Muito bem, Teresita.
0: Então, quem lavar roupa ainda hoje, vai pegar roupa seca de noite. Porque amanhã já muda. Não, ainda amanhã, de manhã ainda vai ter tempo bom. Tá, gente? Feito, vambora.
1: Então vamos, agora sim.
0: Obrigado pelo carinho de vocês. 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Dr. Carlos Baiar Rodrigues, que esteve hoje nos visitando aqui, com descontos especiais para associados da Casmer, Comer e Semeco. Falou sobre as canetas emagrecedoras. Não compre caneta emagrecedora clandestina, é arriscado.
1: Saludo a Mario Pena. Outra coisa da caneta, essa clandestina que dizes, traem a vezes de Paraguai sem refrigeração nenhuma.
0: É verdade.
1: Isso também pode...
0: Muito cuidado.
1: Alterar o que é esse produto, né?
0: É. 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Fronte Car Multimarcas, eu quero pedir desculpas para a minha querida Micaela. Eu ia te ligar hoje, Micaela, mas não deu tempo, viu? Se a gente não conseguir amanhã, que amanhã é dia da Raiza, amanhã é dia da Clinvete, e quinta, jueves é dia do Dr. Marco Aurélio, sexta-feira eu te ligo, tá? Pra gente conversar sobre o novo carro aí, o Ato. Ato, né?
1: Ato.
0: É, com dois T's. É o novo carro da BYD, que está lá na Frontcar Multimarcas. O Eleden Caça de Carnes, do nosso amigo Wilson, hoje ele não mandou, né?
1: Não, hoje não.
0: Então tá. Wilson, amanhã a gente espera o teu áudio. 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E vamos embora. Muito obrigado para quem nos acolheu em mais um dia de Bom Dia Fronteira, na sequência Julio Köpfer, Música e Palavras, com o Marcelo Chaves, que já está postos aqui. E amanhã a gente volta a partir das 8 horas, tá bem? Graças ao Alejandro, que veio nos visitar aqui. E até amanhã às 8 horas. Tchau, Dieguito!

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